Vitor Baidu é um jovem talento, filho do vocalista Fauzi Baidu, da banda brasileira de reggae Tribo de Diabo.

Sempre agradecendo ao Rasquico pela oportunidade, pelo espaço. E para encerrar, a gente traz Luana Jones com as canções Mãe Natureza e também Sete Luas. Valeu, galera. Grande abraço. God bless you.